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0: multidão.
1: Talento pesado de ambos os lados, trocam tiros na periferia de São Paulo. E o povo se esconde, sabe onde pra se proteger do conflito suburbano e do destino.

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Quem sabe disso? 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Saudade tem preço? 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